A gente levou tanto tempo a chegar aqui. Passamos por tanta coisa, mas conseguimos morrer.

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2: Nice place, beach is great, and sea is clear.
3: 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É um sítio calmo, um sítio que dá para estar. E eu gosto.
4: Temos garopa, o peixe mais preferido é peixe-pedra.
0: Bem-vindo a Inhambane.
5: Esperamos.